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Beats in Tennessee, som do Cage the Elephant. Um dos trabalhos mais recentes da banda, lançado aí em julho desse ano. E o primeiro inédito em mais de 2 anos. E ficou bacana pra caramba, né? Bora então curtir muito mais sons bacanas aqui da Mundo Livre. Tem o nosso Gogó de Ouro chegando por aqui. Bon Jovi, You Give Love a

0: 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To Fire, Listen to Your Heart, para encerrar mais uma sequência aqui na Mundo Livre. Segura aí que a gente segue com muito mais sons. Eu volto depois do break com B-52s.
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0: Aí sim, hein? Na Mundo Livre, Bad Religion, American Jesus, pra encerrar mais uma sequência de atitude. Excelente noite de sábado pra você que tá aí curtindo o Mundo Livre. A galera também que tá mandando mensagem aqui no WhatsApp da Mundo Livre. Pô, muito obrigado pela companhia de vocês, pelos elogios à nossa programação. Bom demais saber que a gente não tá aqui neste sábado à noite sozinho. A gente tá em excelente companhia, que é com você aí desse lado. Esteja você no trabalho, em casa, circulando aí pelas ruas. Bom mesmo é ter a sua sintonia aqui com a gente. Eu tô encerrando mais uma hora de programação aqui na Mundo. Vou fazer um break, volto já já com muito mais.
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18: Um bom sábado, uma ótima noite para você, excelente final de semana. Eu sou o Everton Liberto, sigo contigo durante mais algumas horas aqui na Mundo Livre. Agora ao som de Huey Lewis and the News, The Power of Love.

Doobie Brothers aqui na Mundo Livre, ouvimos aí Listen to the Music. Whitesnake chega agora com o tapete vermelho da Mundo Livre estendido e essa baladinha gostosa aí, hein? Is This Love?

0: 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Aqui de Abelha, Fixação.
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Kiss aqui na Mundo Livre, sua atitude sonora. I Love It Loud, pra encerrar mais uma sequência. Que nada, a gente continua agora, tô brincando. Tem R.E.M. chegando com Losing My Religion. É classicão dos anos 90, aumenta esse volume e vem com o mundo.

0: Sista na Fadal, aqui na Mundo Livre, Lona Lidei, para encerrar mais uma hora de programação. Muito obrigado pela sua companhia. Convido você a continuar comigo já já, porque eu volto com a minha última hora deste sabadão. E tá demais, tá? Fica aí para você curtir.
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5: E já estamos de volta. Excelente noite para você que está curtindo ao Mundo Livre FM. Eu sou Everton Liberto, até a meia-noite é comigo. E agora tem boas vibrações chegando aqui no mundo com Bob Marley.

Mundo Livre, sua atitude sonora, tá aí Foo Fighters Walk. E esse som aí não é pouca coisa não, tá? A música faz parte do álbum Wasting Light de 2011 e teve uma história bastante curiosa. O disco inteiro foi gravado na garagem da casa de Dave Grohl, usando microfones e uma máquina de fita. Em 2012, no ano seguinte ao seu lançamento, Walk levou 2 Grammys de melhor performance de rock e melhor canção de rock. É sonzeira, né? A gente segue aqui na Mundo Livre FM com outra sonzeira, só que agora do The Smiths.

0: Electric Light Orchestra com Mr. Blue Sky para encerrar mais uma sequência aqui na Mundo. Uma excelente noite para você. Daqui a pouquinho eu volto com David Bowie.
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Mundo Livre, sua atitude sonora. Cameral and Play, são do Offspring pra sua noite de sábado, pra incendiar o seu sabadão, hein? Sábado à noite, vem com o mundo, porque agora tem Aerosmith chegando, Live It On The Edge.

0: Delícia de som do Lynyrd Skynyrd, Sweet Home Alabama, para encerrar mais uma sequência por aqui e também o meu horário de hoje. Eu sou o Everton Liberta, agradeço a sua companhia, tô indo nessa, mas amanhã, 7 horas da noite, eu volto aqui nas ondas sonoras da Mundo. É claro que a madrugada Mundo Livre tá chegando aí com aquela playlist de primeira qualidade, de alto quilate. Fica com a gente para você curtir.
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3: Dor e inchaço repentinos em apenas uma perna, principalmente na região da panturrilha, podem ser sinal de trombose venosa. Se o quadro vier acompanhado de falta de ar ou dor no peito, a orientação é procurar imediatamente um serviço de urgência devido ao risco de embolia pulmonar. O médico angiologista e cirurgião vascular, Dr. Kalei Santos Cavalcante, chefe do Serviço de Cirurgia Vascular do Hospital das Clínicas, da UFG, explica quais cuidados básicos ajudam na prevenção da trombose.
4: As principais formas de prevenção contra a trombose dependem um pouco de cada situação. Em pacientes que estão internados ou que vão passar por cirurgias, por exemplo, a prevenção envolve o uso de medicamentos, uso de compressão pneumática, que são aquelas botas de compressão. Mas para as pessoas no dia a dia que não têm trombose, uma das coisas que ajuda muito é caminhar, fazer atividade física. Se o seu trabalho te leva a ficar muito tempo sentado ou em pé na mesma posição, tirar intervalos para poder caminhar um pouco, beber bastante água e, quando necessário, usar meias elásticas, mesmo as de compressão mais leve, para quem não tem nenhuma indicação de uma compressão mais alta, como uma forma de diminuir o risco de trombose. E os cuidados são basicamente esses mesmos. Lembrar que, em algumas situações, a pessoa pode ter um risco aumentado, como, por exemplo, pessoas que têm varizes em membros inferiores ou viagens longas, internações prolongadas. Essas são situações que aumentam um pouco a chance de ter trombose e momentos nos quais as pessoas precisam ter um pouco mais de atenção. E aí, sem passar, se for o seu caso, às vezes passar em uma consulta com um cirurgião vascular para pedir uma avaliação e saber de orientações um pouco mais específicas para cada caso. Mas, no geral, reforço: atividade física, beber bastante água e lembrar sempre de tirar intervalos para caminhar já são medidas iniciais que ajudam bastante.
3: Alguns grupos estão mais sujeitos ao problema e, entre as mulheres, há situações específicas que aumentam o risco. Quem já teve trombose também precisa manter a atenção redobrada. Dr. Cavalcante diz destaca os fatores que merecem cuidado especial entre as mulheres e explica por que a doença pode voltar a acontecer.
4: Em relação às mulheres, depende. Algumas mulheres realmente têm um risco mais alto por ser mais prevalente, por ter maior incidência de varizes em membros inferiores, e as varizes podem aumentar o risco de trombose, e o próprio uso dos anticoncepcionais também aumenta o risco de trombose. É claro que esses não são os únicos fatores. Então tem outros fatores, como a carga genética, algumas doenças no sangue, como as trombofilias, e fatores externos, como meio de vida, internações, imobilização, que aumentam o risco de trombose, às vezes mais do que o relacionado às mulheres em si. Porém, é sempre bom ter atenção se na família tem histórico de trombose, se tiver varizes, inchaço. Nas gestações, é importante ter uma avaliação para se existe um risco aumentado ou não e uma necessidade de uma prevenção

0: Algumas pessoas tiveram trombose mais de uma vez e geralmente quem teve uma vez tem maior risco de ter uma segunda vez. Entre as diversas causas de trombose, algumas delas estão relacionadas a uma predisposição genética, como as trombofilias, que são alterações no sangue que aumentam a chance de formar coágulos dentro do sangue. Algumas doenças também, como câncer ou alterações hormonais, também podem aumentar o risco de trombose, e esses pacientes que tiveram uma vez têm que ficar atentos para outras situações, inclusive quando tiver história familiar. Então, se na sua família tiver pai, mãe, tios com história de trombose, vale a pena uma investigação para avaliar se realmente não tem um risco aumentado ou não. Mas realmente, uma pessoa que já teve uma vez tem um risco de ter uma segunda vez, inclusive maior do que na população normal.
1: A trombose ocorre quando um coágulo compromete a circulação do sangue em uma veia. Dor, inchaço e alterações repentinas em apenas um dos membros estão entre os principais sinais de alerta. O especialista explica o que é a trombose, quais sintomas precisam de atenção e como é feito o tratamento.
0: A trombose ocorre quando o sangue coagula dentro de um vaso. Então, é quando forma um coágulo dentro do vaso que entope a circulação e impede o retorno do sangue. Por isso que nós falamos em tromboses venosas, que elas estão relacionadas ao retorno do sangue, que são o que acontece pelas veias. As pessoas devem procurar atendimento médico quando tem suspeita do quadro. E o mais típico, geralmente é em membros inferiores, então é nas pernas, pode acontecer nos braços, mas é mais raro, e associado a inchaço, dor, geralmente de um lado só. Então, se você apresentar com inchaço, dor em apenas uma das pernas, isso é uma suspeita muito alta de trombose e deve ser procurado atendimento médico de imediato em pronto-socorro. O tratamento depende um pouco da causa, mas como regra é com o uso de anticoagulantes, que são aqueles remédios que popularmente a gente fala que servem para afinar o sangue. São anticoagulantes que podem ser injetáveis ou podem ser orais, e essa decisão vai caber ao médico e a depender de cada paciente. Algumas tromboses mais extensas, que pegam vasos mais calibrosos, podem ser tratadas de forma intervencionista com catéter que aspira o trombo por via endovascular. Porém, na grande maioria dos casos, o tratamento é medicamentoso com anticoagulantes, remédios para ajudar na circulação e uso de meias elásticas, meias de compressão. Ela tem cura, a maioria dos pacientes evolui muito bem com o tratamento, mas vale lembrar que as tromboses têm como potencial complicação a embolia pulmonar, que é quando um trombo sobe e vai para o pulmão, que pode ser potencialmente grave. Então é sempre importante o acompanhamento médico adequado para evitar complicações maiores e, no caso delas ocorrerem, fazer a detecção precoce, o diagnóstico precoce e o tratamento correto.
1: Neste ano, o tema ganha reforço com a Lei nº 15.448, sancionada em junho deste ano, que determina que hospitais públicos e privados com serviços de internação mantenham estruturas voltadas à prevenção do tromboembolismo venoso. Repórter Flávia Consoli.
2: Carla Xavier tenta se manter longe das apostas online. Para ela, o lazer virou um vício.
3: Eu não tinha mais controle de nada. Que eu queria sair do meu trabalho para jogar, eu queria ficar em casa para jogar, eu não queria fazer absolutamente mais nada, eu só queria jogar. Nem dormir eu não queria, só queria jogar.
2: Diferente do jogo recreativo, onde há limites claros de tempo e dinheiro, a ludopatia transforma a posse em uma necessidade compulsiva. Experiência também já vivida por Rodrigo.
4: Que o jogador compulsivo, quando ele está ganhando, ele quer ganhar mais. Quando ele está perdendo, ele quer recuperar. Então, na verdade, a gente costuma falar que ele quer jogar. Então, ele joga até o fim.
2: Segundo o IEPES, Instituto de Estudos para Políticas de Saúde, o impacto financeiro por causa dos danos à saúde provocados pelas apostas online no SUS, o Sistema Único de Saúde, é de 30 bilhões e 600 milhões de reais por ano. Nessa conta, entram as despesas com tratamentos de depressão, ansiedade e impactos causados pelas mortes por suicídios. Apenas 1% do valor arrecadado das operadoras de apostas é destinado ao Ministério da Saúde para minimizar esses danos. Nos últimos 5 anos, foi registrado um aumento de 140% na busca por atendimento no SUS, por causa da dependência de apostas online e jogos de azar. Segundo o diretor de saúde mental do Ministério da Saúde, Marcelo Quimatti, o aumento foi registrado em toda a rede de atenção psicossocial. Com foco nessa procura, foi lançado o serviço de teleatendimento voltado para pessoas com problemas relacionados a jogos e apostas.
5: Desde fevereiro deste ano, quando nós criamos uma porta de entrada, para atendimentos em jogos e apostas de forma eletrônica, tivemos uma procura de 20 mil pessoas pessoas que se cadastraram

0: após fazerem um autoteste, e o autoteste sugeriu que essas pessoas devem procurar ajuda.
1: Diante da alta procura, a capacidade foi ampliada recentemente de 600 para até 100 mil teleatendimentos mensais em parceria com a Jesus. Para Marcelo Quimatti, o apostador compulsivo vive em um mundo digital, o que cria uma barreira de acesso para o atendimento físico. Por isso, a importância de uma porta também digital.
0: Pessoas que têm problemas com jogos e apostas, dificilmente eles se adequam ou se adaptam a uma rotina de triagem de entrada na rede de atenção psicossocial. Elas vivem dentro de um universo em que elas estão muito frequentemente imersas num mundo digital e que o acesso a essa rede física, ela implica muitas vezes uma mudança de rotina que elas não conseguem operar naquele momento da vida.
1: O diretor de saúde mental do Ministério da Saúde diz que outro indicativo do problema com jogos e apostas vem da plataforma de autoexclusão lançada pelo Ministério da Fazenda. Foram bloqueados mais de 5 milhões de CPFs a sites e apostas online autorizados. Além de atingir beneficiários do Bolsa Família e do BPC e pessoas em programas de renegociação de dívidas, mais de 1 milhão de usuários pediram autoexclusão voluntária. Nesse último caso, quase a metade alegou problemas de saúde mental relacionados às apostas, como ressalta Marcelo Quimatti.
0: Tivemos mais de 1 milhão de pessoas que se autoexcluíam ao longo desses últimos meses. Cerca de 40%, entre 35% e 40% das pessoas que se autoexcluíram fizeram isso por alegarem problemas de saúde mental relacionados a problemas com jogos e apostas. E essas pessoas, sem dúvida, elas precisam ter algum tipo de oferta de ajuda e cuidado.
1: Uma das pessoas que se autoexcluiu para evitar recair foi Gustavo Pereira, do Café do Guga. Ele mora em Lages, Santa Catarina, e foi diagnosticado com ludopatia. Gustavo acumulou durante 6 anos uma dívida de R$500.000. Detalhe, ele tem apenas 24 anos.
2: Para ser sincero, tive várias recaídas nesse processo, até chegar o momento da autoexclusão da plataforma. Pode-se dizer que essa ferramenta salvou minha vida. Eu vivo outra vida, eu recuperei minha autoestima, recuperei a coragem de olhar nos olhos das pessoas.
1: A rede de atenção psicossocial conta com 2 documentos do Ministério da Saúde, entre eles um guia. Marcelo Quimatti fala da qualificação da rede de atenção.
0: Hoje nós temos mais de 12 mil pessoas que se inscreveram para realizar um curso autoinstrucional que é realizado em parceria com a Fiocruz de Brasília, e nós já temos um grande número de pessoas que completou este curso. Então, na verdade, ainda que não exista um protocolo de funcionamento da rede de atenção psicossocial, existe uma linha de cuidado que ela é bastante consistente em dizer qual a função de cada ponto da rede.
1: O acesso ao teleatendimento é feito pelo aplicativo Meu SUS Digital e está disponível também para os familiares. O serviço é sigiloso e permite o acesso à assistência especializada à distância. Na próxima reportagem, a busca por ajuda para se livrar do vício. Com edição de Paula de Castro, produção de Luciene Cruz, sonoplastia de Guiberto Martins, da Rádio Nacional em Brasília, Ana Lúcia Caldas.
3: Os postos de combustível não devem ter alteração no valor do óleo diesel, apesar do reajuste de preços anunciado pela Petrobras a partir desta quinta-feira. Mesmo com o aumento de R$1 por litro, a petroleira vai aplicar um desconto do mesmo valor, garantido por uma ajuda financeira do governo federal. A Petrobras anunciou nesta quarta-feira o reajuste na tabela de vendas do óleo diesel A, que é o combustível puro derivado do petróleo produzido nas refinarias antes da adição de biodiesel. Entretanto, uma portaria do Ministério da Fazenda, publicada também nesta quarta, criou uma subvenção econômica que garante a concessão de desconto de R$1 por litro do óleo diesel A de uso rodoviário pelos próximos 30 dias, podendo ser prorrogada por igual período. Na prática, com o reajuste e o desconto, o preço final cobrado pela Petrobras às distribuidoras permanece inalterado. A Petrobras informou que decidiu aderir ao programa de subvenção, criado por medida provisória na semana passada, para manter a flexibilidade comercial. A assinatura formal de adesão ainda depende da publicação de regras complementares pelo governo federal e de trâmites internos da empresa. Segundo a Petrobras, a ideia é não repassar imediatamente para os consumidores a instabilidade do dólar e dos preços internacionais do petróleo. Da Rádio Nacional em São Luís, Gabriel Correa.
4: A eleitora ou eleitor que tem o aplicativo e-título do Tribunal Superior Eleitoral começa a receber a partir de hoje alertas de orientações sobre o pleito de outubro. Entre as notificações estão lembretes para consultar o local de votação, manter o aplicativo atualizado e acessar informações e serviços eleitorais. Além disso, os alertas vão contribuir para enfrentar a desinformação. Segundo o TSE, o envio de notificações no aplicativo vai seguir durante todo o período eleitoral. O objetivo é estabelecer um canal direto e seguro de comunicação com o eleitorado. O e-título substitui o título eleitoral de papel. E para quem tem biometria cadastrada e fotografia exibida no app, ele também pode ser usado como documento de identificação no momento do voto. Entre os principais serviços disponíveis no aplicativo estão a possibilidade de justificar a ausência no dia da votação, quitar débitos eleitorais por PIX ou cartão de crédito, emitir certidão de filiação partidária e gerar código de autenticação para sistemas parceiros e conveniados da Justiça Eleitoral. A recomendação do TSE é que os eleitores baixem o e-título com antecedência e mantenham o aplicativo atualizado. Da Rádio Nacional no Rio de Janeiro, Priscila Terezo.
5: Agentes de segurança no Rio de Janeiro apreenderam 4.308 armas nos 8 primeiros meses de 2026. Na comparação com o igual período de 2025, o indicador registrou aumento de 10,3% e de 19,1% em relação a agosto, também do ano passado. Apenas em agosto deste ano, foram 537 apreensões. Os dados divulgados nesta quarta-feira pelo ISP, o Instituto de Segurança Pública do Estado, mostram que somente de fuzis, consideradas armas de guerra, foram 595 apreensões desde janeiro, sendo 93 apenas em agosto. Ainda de acordo com o ISP, a letalidade violenta, que inclui homicídio doloso, lesão corporal seguida de morte, feminicídio, morte por intervenção de agente do Estado e roubo seguido de morte, fez 2.398 vítimas nos 8 primeiros meses de 2026 e 305 só no mês de agosto. Na comparação com 2025, o indicador registrou redução de 4,4% no acumulado do ano e aumento de 3% em comparação mês a mês. Somente as mortes por intervenção de agente do Estado em agosto tiveram um aumento de 50% em relação ao mesmo mês de 2025. Nos 8 primeiros meses de 2026, foram registradas 461 mortes. Já os homicídios dolosos, quando há intenção de matar, roubos de celular e de veículos, tiveram queda em agosto deste ano, frente a igual mês de 2025. O número de roubos de aparelho celular, roubos em coletivo e a transeunte chegou a 32.260 nos 8 primeiros meses de 2026 e 3.758 em agosto. Na comparação com 2025, o indicador registrou redução de 19,8% no acumulado do ano e de 14,6% em relação a agosto de 2025. Foram registrados 16.310 roubos de veículos nos 8 primeiros meses de 2026 e 1.484 em agosto. Na comparação com 2025, o indicador registrou aumento de 6,3% no acumulado do ano e redução de 17,9% em relação a agosto de 2025. Com informações da Agência Brasil, da Rádio Nacional no Rio de Janeiro, Cristiane Ribeiro.
6: A crise climática chegou às salas de aula, alterando a rotina escolar e prejudicando o aprendizado de crianças e adolescentes. De acordo com especialistas, o problema se divide em dois eixos principais: a queda no rendimento escolar e a vulnerabilidade estrutural das escolas para suportar e reduzir os efeitos de eventos extremos. Com a previsão de que o fenômeno El Niño ganhe força e se estenda até 2027, as redes públicas de ensino de todo o país estão sendo orientadas a adotar medidas preventivas contra os riscos decorrentes dos impactos climáticos. As recomendações estão em uma nota técnica elaborada por pesquisadores do Centro Nacional de Monitoramento e Alertas de Desastres desastres naturais, o CEMADEM, em parceria com instituições de ensino e pesquisa e com o Instituto Alana, de defesa da infância e adolescência. Soluções capazes de combinar adaptação, gestão de riscos e transição para práticas mais resilientes de proteção da comunidade escolar são urgentes, destaca Leila Vendrameto, gerente de natureza do Instituto Alana.
7: As nossas mais de 150 mil escolas públicas não foram planejadas para suportar a intensificação desses eventos extremos, né? E que mais de 40 milhões de crianças e adolescentes estão expostos a riscos de inundação, escassez hídrica e calor extremo. E mais de 370 mil crianças estudam em escolas situadas em áreas de riscos nas capitais brasileiras. Então, só diante desses grandes dados, a gente já consegue trazer aqui a evidência da necessidade dos gestores públicos se debruçarem sobre essa temática, né, e buscar coletivamente respostas, né, e soluções.
6: Na avaliação da especialista, as mudanças climáticas deixaram de ser um cenário hipotético e distante para ocupar o centro do cotidiano escolar. Ela chama a atenção para o fato de que as limitações estruturais afetam de forma desproporcional populações com base em critérios de cor e raça.
7: A emergência climática, ela afeta de forma desigual as populações, né? E o racismo ambiental, ele expõe determinados territórios e grupos sociais com menor acesso a mecanismos de proteção e recuperação. E então, a importância, né, de trazer essa corresponsabilidade legal e ética diante do direito à educação, à vida e ao desenvolvimento integral, ela é um imperativo para toda a sociedade.
6: Leila Vendrameto detalha as etapas para a preparação das unidades de ensino diante das consequências dos eventos climáticos.
7: Existe uma questão do ciclo de gestão de riscos, que a gente olha para as quatro etapas, que é a prevenção, a preparação, que a gente já sabe que territórios mais vulnerabilizados estão mais expostos, a resposta, então, durante, né, o processo da emergência, né, de uma situação de evento extremo, e a recuperação, a regeneração. Essas quatro etapas, elas são fundamentais para a gente conseguir se organizar e concentrar nossos investimentos na preparação e na prevenção, né? A gente olhar para a prevenção antes de tudo.
6: A nota técnica orienta a criação de planos para situações de emergência, a definição de canais de comunicação com as escolas e o acompanhamento dos alertas dos órgãos oficiais. E prevê ainda que as medidas adotadas devem considerar as características de cada região, além das condições sociais, culturais e de acessibilidade. Da Rádio Nacional, no Rio de Janeiro, Solimar Luz.
8: Após 5 anos de atuação, o projeto internacional Cuida Chagas, liderado pela Fundação Oswaldo Cruz, encerrou suas atividades de campo. A iniciativa visa o cuidado, tratamento e diagnóstico da doença de Chagas congênita em populações vulneráveis de 31 municípios do Brasil, Bolívia, Colômbia e Paraguai. Transmitida de mãe para filho na gravidez ou parto, a infecção é provocada pelo parasita Trypanosoma cruzi. Por meio da parceria da Fiocruz com unidades de pesquisa dos 4 países, o projeto examinou 81 mil pessoas, confirmando mais de 2.600 diagnósticos. O desafio é o fato de a maioria dos recém-nascidos com a doença não apresentar sintomas comuns à infecção, como prematuridade, baixo peso ao nascer e aumento do fígado e do baço. Além de levar cuidados primários de saúde a comunidades, o Cuida Chagas construiu estratégias de busca ativa de casos, contribuiu para a capacitação de profissionais de saúde e formação de lideranças comunitárias. Para a pesquisadora Andréa Silvestre, o projeto mostrou que é possível combater a doença de Chagas congênita por meio do SUS, com ações focadas justamente na atenção primária. Ela explica que o projeto deixou um legado.
9: O projeto deixa como legado caminhos concretos para integrar a testagem de mulheres em idade fértil e gestante às rotinas dos serviços, fortalecer o acompanhamento das crianças expostas à transmissão vertical, descentralizar a coleta de exames, organizar fluxos entre atenção primária, vigilância, laboratórios, serviços especializados e ampliar o acesso ao tratamento e ao cuidado integral.
8: Para fortalecer a etapa de diagnóstico, os médicos incorporaram medidas como a triagem e acompanhamento acompanhamento de recém-nascidos. Outra ação inovadora foi a introdução da PCR, teste que detecta o DNA do parasita causador da doença na corrente sanguínea, permitindo o tratamento já nos primeiros meses de vida, quando há grandes chances de cura. No entanto, Andréa Silvestre explica que implementar novas estratégias de combate não significa apenas introduzir testes.
9: É preciso, antes de tudo, formar profissionais, adaptar os processos às diferentes realidades territoriais e construir soluções junto com as equipes locais, com as pessoas acometidas e também com as comunidades. A nossa experiência mostrou que a participação social é uma parte essencial do cuidado. Quando as pessoas acometidas compreendem melhor a doença, conhecem os seus direitos, elas podem participar mais ativamente das decisões sobre sua saúde e também contribuir para enfrentar.
8: Ela também aponta que as ações do projeto não se limitaram às unidades de saúde.
9: Essa mobilização ultrapassou todos os serviços de saúde. Em alguns municípios, nós permitimos a criação de leis e políticas locais que incorporaram a doença de Chagas às suas agendas públicas. Essas são conquistas muito relevantes porque ajudam a dar continuidade às ações e a transformar essas iniciativas que foram realizadas através do projeto em compromissos que sejam permanentes nos territórios.
8: Segundo a Fiocruz, com o encerramento das atividades de campo, o Cuida Chagas passa para uma nova fase, a de análise dos dados coletados, para transformar as pesquisas em ações concretas de desenvolvimento do sistema de saúde. Sob supervisão de Vitória Elizabeth, da Rádio Nacional no Rio de Janeiro, João Barbosa.
10: 9 pessoas foram presas nesta quinta-feira, entre elas o ex-presidente da SP Trans, Levi dos Santos Oliveira, numa operação da Polícia Civil e do Ministério Público de São Paulo. Levi é acusado de participar de negociações e cuidar de interesses do PCC, o primeiro comando da capital, no setor de transportes. Ele foi ainda secretário de Mobilidade e Gestão na época de Ricardo Nunes à Prefeitura. O ex-vereador e ex-presidente da Câmara Municipal de São Paulo, Milton Leite, do União Brasil, também foi alvo. Não foi preso porque disse que estava em viagem, mas prometeu se apresentar às autoridades em 24 horas e negou qualquer ligação com o PCC. A suspeita é a de que a facção criminosa tenha influência em 12 das 22 empresas de transporte coletivo de passageiros na capital e no interior, com a participação ativa dos investigados no esquema. Segundo a polícia, eles tinham função de liderança. Ao todo, foram 16 mandados de prisão e 18 de busca e apreensão na capital, na região metropolitana e no litoral do estado. Essa foi a Operação Vectura Corrupta. A Prefeitura de São Paulo lembrou que a Transwolf e a UPBus, duas das empresas investigadas, já sofreram intervenções e são alvo de processos, segundo a Prefeitura, para proteger o sistema municipal de transporte. O prefeito Ricardo Nunes determinou ainda a criação de um grupo para analisar todos os elementos. Contratos, documentos e vínculos das empresas com o sistema municipal de transporte, inclusive com a possibilidade de intervenção também na empresa A2. Com produção de Karina Barbosa, da Rádio Nacional em Brasília, Priscila Mazenotti.
11: As chuvas voltam aos 3 estados do sul do Brasil no fim de semana, enquanto cidades que sofreram danos por eventos ainda se recuperam. Nesta quinta-feira, o Ministério da Integração e do Desenvolvimento Regional reconheceu a situação de emergência de 11 cidades da região: Ipuaçu, Ouro Verde e São José do Cedro, em Santa Catarina, que tiveram imóveis danificados por granizo. No Rio Grande do Sul, Capão do Cipó, Ipiranga do Sul e Planalto, que também sofreram com granizo, e Parobé, que teve um vendaval e pessoas desalojadas. No Paraná, Diamante do Oeste e Pranchita sofreram com granizo e Alto Paraíso com fortes chuvas. De acordo com o IMET, o fim de semana é de alerta para os 3 estados. A chuva volta já nesta sexta e se expande no sábado com possibilidade de trovoadas e granizo, diz a meteorologista Suelen Araújo. A quantidade de chuva pode ser alta num curto espaço de tempo, e aí o risco de alagamentos.
12: Então o impacto geralmente dessas chuvas é bem marcante, e como deve continuar chovendo ao longo do fim de semana, pode ter esse risco aí de ficar, né, continuando aí ter essa água e não poder escoar ao longo do final de semana, porque ainda vai ficar com aquela região ali com um excedente de água, né, ao longo das bacias. Então é uma situação para poder ficar atento, sim.
11: Alerta para quase toda a região sul, especialmente no sábado. A chuva atinge a porção central da região, segundo a meteorologista, mas principalmente a parte oeste do Rio Grande do Sul, Santa Catarina e Paraná, que pode ter um acumulado considerável de chuvas. Da Rádio Nacional em Brasília, Gabriel Brum.
8: A Polícia Federal realizou nesta quinta-feira duas operações de olho em esquemas criminosos que, somados, teriam movimentado mais de 120 milhões de reais no Rio de Janeiro. A primeira, chamada de Operação Faixa Amarela, combate um suposto esquema de fraudes em contratos de transporte escolar, além do desvio de recursos públicos, lavagem de dinheiro e apropriação indevida de bens. Esses crimes estariam relacionados à gestão municipal de Duque de Caxias, na Baixada Fluminense. Ao todo, os agentes cumpriram 12 mandados de busca e apreensão em endereços do município e na capital fluminense. Segundo a PF, as investigações começaram após a análise do conteúdo de um celular apreendido durante a Operação Anáfora, que apurou um suposto esquema de lavagem de dinheiro e desvio de recursos na área da saúde, envolvendo o grupo político ligado ao ex-prefeito caxiense Washington Reis, do MDB. As possíveis fraudes em licitações investigadas na ação de hoje começaram em 2020 e não pararam. Só nos três primeiros anos foram movimentados mais de 62 milhões de reais. Também foi apontada uma possível atuação coordenada entre empresários, funcionários públicos e terceiros. De acordo com os agentes, eram superfaturadas licitações e desviados recursos públicos para o pagamento de vantagens indevidas, ocultando a origem dos valores obtidos com as fraudes. Além desta ofensiva, nesta quinta-feira, policiais federais promoveram a Operação Conexão Paralela para investigar uma quadrilha responsável por realizar importações clandestinas de celulares e outros aparelhos eletrônicos. No total, foram expedidos 6 mandados de busca e apreensão, cumpridos em endereços do Rio de Janeiro e em Maricá, na região metropolitana do estado. A operação foi desencadeada após denúncia feita pelo canal online Comunica PF. Nos últimos 5 anos, milhares de aparelhos, principalmente smartphones, chegavam ao Brasil sem o devido recolhimento dos impostos, o que proporcionou mais de 60 milhões de reais ilícitos. As investigações apontaram também que um policial militar seria o principal operador do esquema. Em sua residência, foram encontrados celulares, computadores e dinheiro em espécie em valor não divulgado. Até o fechamento desta reportagem, os nomes de todos os investigados em ambas as operações não foram divulgados. Sob supervisão de Leila Santos, da Rádio Nacional, no Rio de Janeiro, João Barbosa.
13: A Agência Nacional de Vigilância Sanitária, Anvisa, aprovou nesta quarta-feira a abertura de consultas públicas para atualizar as advertências sanitárias e as mensagens informativas presentes em produtos derivados do tabaco. Serão 2 consultas. A primeira vai discutir os avisos que aparecem nas embalagens. A segunda trata das mensagens exibidas em mostruários e pontos de venda desses produtos. Segundo o diretor Marcelo Moreira, relator das propostas de consulta pública, as advertências precisam ser renovadas periodicamente para continuar chamando a atenção da população sobre os danos provocados pelo cigarro e outros produtos derivados do tabaco, além de informar sobre as substâncias nocivas presentes nesses itens. Outro tema analisado pela diretoria da Anvisa é a atualização das normas para o processamento e o reprocessamento de dispositivos médicos utilizados em hospitais, clínicas e demais serviços de saúde. O diretor-presidente da agência, Leandro Safatle, destacou que a reutilização de produtos identificados como de uso único pode representar riscos importantes para os pacientes, como infecções, contaminações e desgaste dos materiais. Por isso, segundo ele, é necessária uma regulamentação mais moderna, alinhada aos avanços tecnológicos e às práticas adotadas internacionalmente. A iniciativa estabelece a realização de consultas públicas antes da aprovação final, com prazo de 120 dias para contribuições da sociedade. Entre os temas em debate estão as boas práticas de processamento de dispositivos médicos, os critérios para empresas especializadas nesse serviço, as diretrizes de controle de qualidade e as regras para classificação e regularização de produtos descartáveis e reutilizáveis. As propostas foram aprovadas por unanimidade. A diretoria da Anvisa também aprovou atualizações em normas relacionadas aos suplementos alimentares e aos agrotóxicos. Entre as mudanças estão a inclusão de novos componentes autorizados em suplementos e a incorporação de ingredientes ativos na regulamentação de defensivos agrícolas. Da Rádio Nacional no Rio de Janeiro, Tatiana Alves.
11: O valor mínimo do Bolsa Família subiu de R$ 600 para R$ 691,00, um aumento de 15% e vai valer a partir de outubro. O anúncio e a assinatura do decreto foram feitos nesta quinta-feira no Palácio do Planalto. De acordo com o ministro do Planejamento e Orçamento, Bruno Moretti, o objetivo é recompor o valor de acordo com a inflação acumulada desde março de 2023, de acordo com o decreto. O índice utilizado é o INPC, que mede o custo de vida de famílias de até 5 salários mínimos de renda.
14: O benefício médio do programa, quando se soma aos demais benefícios, sai de 675 para 777, ou seja, uma variação aí nominal em torno de R$ 100. Repito, respondendo à reposição da inflação nesse período desde o início do Bolsa Família, nos termos que a lei nos autoriza.
11: Segundo o ministro, há espaço fiscal para a medida neste ano, que deve custar R$ 5,8 bilhões. Moretti afirmou que zerar a fila da Previdência Social abriu margem para o reajuste. Para 2027, a previsão de impacto é de R$ 22 bilhões no orçamento. O valor de R$ 600 começou em 2022, quando se chamava Auxílio Brasil. A partir de 2023, o programa voltou a se chamar Bolsa Família e manteve o valor mínimo, mas teve o acréscimo de R$ 150 para crianças de até 6 anos e R$ 50 para gestantes, crianças e adolescentes de 7 a 18 anos. Então, o benefício Primeira Infância, um extra pago por crianças de até 6 anos, sobe para R$ 173,00 e o benefício variável familiar para R$ 58,00, pago para gestantes e crianças e adolescentes de 7 a 18 anos. Da Rádio Nacional em Brasília, Gabriel Brum.
10: O ministro Gilmar Mendes, do Supremo Tribunal Federal, enviou ofício ao presidente da segunda turma, ministro Luiz Fux, questionando a condução da sessão virtual, que fechou maioria pela manutenção do afastamento do diretor-geral da Polícia Federal, Andrei Rodrigues, do cargo. Ofício encaminhado no último dia 11, mas só tornado público nesta quinta-feira. É que em pouco mais de uma hora, segundo Gilmar Mendes, ele foi informado do afastamento e da convocação da sessão virtual. E em menos de 10 minutos, já tinham os votos do relator André Mendonça, de Luiz Fux e de Cássio Nunes Marques. Gilmar Mendes pediu vista. Segundo ele, a segunda turma é composta por 5 membros e o presidente dela deve coordenar os trabalhos e o diálogo com todos, sem inclinação por qualquer um deles. Lembrando que Andrei Rodrigues foi reconduzido ao cargo no dia seguinte por uma decisão do presidente do STF, Edson Fachin. Em outro movimento, Gilmar Mendes veio às redes sociais para partir em defesa do Procurador-Geral da República. Disse que Paulo Gonet teve a honra injustamente manchada pelo levantamento do sigilo de conversas que não mostravam nenhuma irregularidade. O nome dele aparece em mensagens retiradas do celular do ex-banqueiro Daniel Vorcaro, mensagens de terceiros e não trocadas diretamente com o PGR. Na sessão de terça-feira, Paulo Gonet admitiu um único encontro brevíssimo e banal com Daniel Vorcaro. Gilmar Mendes chamou a cena de terça-feira de lamentável e afirmou que André Mendonça tinha a intenção de lucrar politicamente com o episódio. Palavras de Gilmar Mendes: quem age assim não é magistrado imparcial, é boneco de campanha, um pichuleco eleitoral. O ministro André Mendonça rebateu a publicação, reforçou que a lei orgânica da magistratura nacional proíbe magistrados de se manifestarem sobre processos pendentes de julgamento, explicou que o sigilo levantado foi de um procedimento específico em decisão fundamentada e nos estritos limites do que lhe competia e finalizou: jamais ameaçou quem quer que seja de execração pública, nem se valeu de linguajar impróprio ou transformou o plenário num palanque ou picadeiro, vociferando aos berros para tentar mascarar com truculência ilações vazias e que carecem de qualquer fundamento jurídico minimamente aceitável. Da Rádio Nacional em Brasília, Priscila Mazenotti.
3: O Brasil reagiu às críticas dos Estados Unidos feitas em relatório sobre o narcotráfico enviado para o Congresso norte-americano. Em nota, o Ministério da Justiça refutou as alegações que o Brasil seria omisso em ações de segurança. Um dia antes, o governo dos Estados Unidos publicou uma lista de 23 países identificados como grandes produtores de drogas ou rotas para o tráfico. O Brasil não está nessa lista, mas o documento acusa o governo brasileiro de falhar no combate ao primeiro comando da capital e ao Comando Vermelho. O Brasil respondeu que tais declarações ignoram iniciativas como a lei antifacção, sancionada em março, com penas mais severas para líderes de facção e mecanismos para asfixiar as operações criminosas. A nota cita o Programa Brasil contra o Crime Organizado, lançado em maio para desarticular o financiamento do crime, fortalecer o sistema prisional e combater o tráfico de armas. Segundo o Ministério da Justiça, as forças federais realizaram dezenas e milhares de operações em 2026, causando bilhões de reais em prejuízos às facções. A nota também destaca que os Estados Unidos ignoraram a cooperação bilateral existente e lembra a proposta entregue pelo presidente Lula para Donald Trump, detalhando ações conjuntas contra a lavagem de dinheiro, inteligência e combate ao tráfico de armas. O relatório dos Estados Unidos também havia citado outros países latino-americanos. A Casa Branca aliviou a avaliação de países como Venezuela, Bolívia e Colômbia, que tiveram mudanças políticas recentes alinhadas com o governo Trump. Após o sequestro de Nicolás Maduro, os Estados Unidos veem avanços na cooperação com o governo de Delcy Rodrigues, incluindo a morte do líder da organização Trem de Aragua em operação norte-americana em solo venezuelano. O relatório também citou a retomada da cooperação com o presidente boliviano Rodrigo Paes, que extraditou um traficante uruguaio. No entanto, Washington ainda acusa a Bolívia de não reduzir o cultivo de coca, associada ao governo anterior. Da Rádio Nacional em São Luís, Gabriel Correa. 35 atletas divididos em 16 modalidades vão representar o Brasil nos Jogos Olímpicos da Juventude de Dakar 2026. A chama olímpica já chegou ao Senegal. É a primeira vez que uma competição olímpica é realizada no continente africano. O Comitê Olímpico do Brasil confirmou a delegação. 13 mulheres e 22 homens. Um dos principais nomes é o da judoca Clarice Valim, de 15 anos, líder do ranking mundial e bicampeã mundial cadete, torneio para atletas mais jovens no mês passado no Equador. A chama olímpica foi acesa no estádio Panatenaico, em Atenas, na Grécia, local que recebeu os primeiros Jogos Olímpicos da Era Moderna em 1896. A chama já está no Senegal, onde percorre todo o país, até a cerimônia de abertura dia 31 de outubro. As disputas acontecem em três locais. A capital senegalesa, Dakar, recebe as provas de vários esportes, como atletismo, futsal, rugby, natação, skate e jogos de basquete 3x3, disputados com três jogadores por equipe e apenas uma cesta. O segundo local é Dianiadio, que abriga judô, ginástica, artística, esgrima, tênis de mesa e badminton. E a cidade costeira de Sali, ao sul, recebe vôlei, handebol e luta, todos de praia, além de triatlon, remo e windsurf. O mascote oficial dos Jogos Olímpicos da Juventude de Dakar é o leão Ayo, que significa alegria na língua iorubá. A competição reúne cerca de 2.700 jovens atletas e vai de 31 de outubro até 13 de novembro. Da Rádio Nacional em São Luís, Gabriel Correa.
11: A sessão queria avaliar na próxima quarta-feira a atuação do ministro André Mendonça nas investigações do caso Master foi cancelada. O despacho foi assinado pelo presidente do Supremo Tribunal Federal, ministro Edson Fachin, nesta quinta. De acordo com o documento, na sessão queria discutir a possibilidade de investigação contra o ministro Alexandre de Moraes. Na última terça, foi levantada a questão de ordem para reunir o julgamento dos dois casos em um só, além de outros pontos da tramitação que foram debatidos. Um relatório da Polícia Federal identificou mensagens de Daniel Vorcaro, dono do Master, para Moraes. A votação foi interrompida após o ministro Flávio Dino pedir vista. Com isso, não há previsão para o julgamento ser retomado, já que o ministro tem 90 dias para devolver o voto. Dessa forma, a petição sobre André Mendonça acabaria sendo avaliada enquanto a questão de ordem ainda está pendente. Assim, uma nova data vai ser definida depois que o plenário do Supremo definir sobre as questões de ordem levantadas. Da Rádio Nacional em Brasília, Gabriel Brum.
10: R$1 bilhão nos últimos 4 anos. Esse é o valor que pode ter sido movimentado por uma quadrilha especializada em fraudes na cadeia do Dendê, no Pará. Na região de Concórdia do Pará, Tomé-Açu, Acará, Moju e Tailândia, onde vivem as comunidades indígenas e quilombolas, além de ser área de cultivo da monocultura do Dendê. O grupo contava com a ajuda de servidores da área de segurança do Estado, entre as práticas: furto, receptação, venda ilícita de Dendê, lavagem de dinheiro e ocultação de bens. Segundo a Receita Federal, o esquema funcionava assim: grupos armados e facções criminosas atuavam em áreas indígenas e quilombolas. O grupo cooptava servidores públicos e atuava na extração, furto e venda ilegal do Dendê, usando empresas formais e de fachada para movimentar o dinheiro. Chamou a atenção dos investigadores o faturamento das empresas e a movimentação dos valores acima do faturamento mensal. R$153 milhões em valores e bens foram bloqueados. 11 empresas tiveram ainda suspensas as atividades por tempo indeterminado. Foram 9 mandados de prisão preventiva e 25 mandados de busca e apreensão no Pará e em São Paulo. Da Rádio Nacional em Brasília, Priscila Mazenotti.
15: Empresas brasileiras prejudicadas pelo tarifaço americano e pelos reflexos da guerra no Oriente Médio já podem solicitar crédito ao Plano Brasil Soberano. O BNDES abriu nesta quinta-feira o protocolo de habilitação ao programa, que disponibiliza R$22,6 bilhões em financiamentos. Essa é a terceira fase da iniciativa, criada em meados de 2025 como resposta à sobretaxação imposta pelos Estados Unidos a exportadores nacionais. Uma segunda etapa, lançada em março deste ano, havia ampliado o benefício para empresas prejudicadas pelo conflito no Oriente Médio. Na etapa atual, o crédito contempla 3 grupos. O primeiro reúne exportadoras e fornecedoras afetadas pelas tarifas americanas. O segundo abrange setores industriais estratégicos voltados ao comércio exterior ou à transição para uma economia de baixo carbono, como os ramos têxtil, químico, farmacêutico, automotivo, de minerais críticos e de máquinas e equipamentos. Já o terceiro grupo contempla exportadoras e fornecedoras que negociam com países do Golfo Pérsico, entre eles Arábia Saudita, Emirados Árabes Unidos, Catar e Irã. Para aderir ao programa, as empresas impactadas pelo tarifaço ou pela guerra precisam comprovar que pelo menos 1% do faturamento vem do comércio com os países envolvidos. Os recursos, que somam R$13,5 bilhões do Tesouro Nacional e R$9,1 bilhões do BNDES, serão destinados ao capital de giro, à compra de máquinas e equipamentos e a projetos de investimento. Os juros variam de 4,3% a 17,5% ao ano, conforme o porte da empresa e o uso do crédito. As regras completas para acessar o programa estão disponíveis no site do BNDES. Da Rádio Nacional em Brasília, Pedro Lacerda.
16: O índice de institucionalização da educação básica nas comunidades quilombolas cresceu em todas as regiões do país nos últimos 2 anos. Na região Nordeste, a educação escolar quilombola quase dobrou. O índice passou de 37 pontos em 2024 para 56 em 2026. O recorte é do diagnóstico de equidade apresentado recentemente pelo Ministério da Educação. O reforço da educação escolar nos quilombos brasileiros faz parte da Política Nacional de Equidade, Educação para as Relações Étnico-Raciais e Educação Escolar Quilombola, lançada em 2024 pela pasta, em parceria com os executivos estaduais e municipais. O crescimento demonstra não só o fortalecimento da educação básica em si, nos territórios, mas também que as escolas inscritas no EEQ, Educação Escolar Quilombola, têm garantia de pedagogia própria em respeito às especificidades étnico-culturais de cada comunidade e formação específica de seu quadro docente. A estrutura e o funcionamento dessas escolas mostram que os estudantes quilombolas são reconhecidos e valorizados na sua ancestralidade negra, diversidade cultural, socioambiental e alimentar. Esta foi a segunda edição do diagnóstico, que contou com a adesão de 97% das redes municipais e 100% das redes estaduais de ensino, respondendo 44 questões dirigidas às secretarias de educação dos estados, dos municípios e do Distrito Federal. Destas, 32 perguntas eram sobre educação para as relações étnico-raciais e outras 12 sobre a EEQ, Educação Escolar Quilombola. As informações do questionário foram organizadas em indicadores que avaliaram áreas como gestão, formação de profissionais, materiais didáticos, financiamento, avaliação e monitoramento. Os índices receberam notas de 0 a 100. Da Rádio Nacional em São Luís, Madison Euler.
17: Empresas de transporte de cargas que pagam frete abaixo do valor mínimo previsto em lei agora estão no radar da ANTT, a Agência Nacional de Transportes Terrestres. O órgão deu início nesta quinta-feira aos procedimentos para suspender de forma preventiva as transportadoras que insistem em contratar ou subcontratar cargas por valores abaixo do piso nacional. Cada caso será analisado individualmente antes da notificação às empresas envolvidas. A penalidade recai sobre companhias que acumularem mais de 4 autuações em datas distintas ao longo de 6 meses, sempre que houver risco de a infração continuar ou de a fiscalização ser prejudicada. O ato de suspensão do Registro Nacional de Transportadores Rodoviários de Cargas será publicado no Diário Oficial da União e passa a produzir efeitos 72 horas após a publicação. A suspensão pode variar de 5 a 30 dias. Duas superintendências da ANTT comandam a ofensiva contra o descumprimento do piso mínimo, reforçada por uma medida provisória e 2 resoluções da agência publicadas neste ano. As normas tornaram obrigatório o código identificador da operação de transporte em toda a carga remunerada, com vinculação ao manifesto eletrônico de documentos fiscais, o que deixou o rastreamento das operações mais rígido. Nas cargas de lotação, o código simplesmente não é gerado quando o valor informado está abaixo do piso. Se a empresa voltar à irregularidade, depois de decisão administrativa definitiva, pode ter a suspensão estendida para 45 dias, o registro cancelado por até 2 anos e multa de até R$1 milhão. O transportador autônomo que trabalha sozinho, sem subcontratar, fica de fora dessas punições. Da Rádio Nacional em Brasília, Pedro Lacerda.
18: O ministro do Supremo Tribunal Federal, Flávio Dino, determinou que a Polícia Federal e a Comissão de Valores Mobiliários investiguem uma suposta relação entre o ex-banqueiro Daniel Vorcaro, dono do Banco Master, e empresas concessionárias de cemitérios públicos na cidade de São Paulo. Na decisão, ele cita informações divulgadas na imprensa que revelaram que empresas do ex-banqueiro mantinham de forma sigilosa sociedade em concessionárias que atuam em cemitérios. Na semana passada, o ministro do STF, André Mendonça, confirmou uma reunião com Vorcaro em março de 2025 para discutir créditos de precatórios de fundos ligados ao Master sob análise do tribunal. Esses fundos tinham participação societária nas empresas que operavam os cemitérios em São Paulo. Ao determinar a investigação, Flávio Dino disse que o inquérito deverá se limitar à relação entre o Master e as concessionárias paulistas e não poderá alcançar Mendonça sem autorização prévia do Supremo. O ministro é relator de uma ação que contesta a legalidade dos preços cobrados pelas empresas privadas que operam serviços funerários em cemitérios públicos de São Paulo. Em novembro de 2024, Dino determinou que os valores cobrados pelos serviços nos cemitérios deveriam ter o mesmo preço daqueles praticados antes da concessão à iniciativa privada. Com informações da Agência Brasil, da Rádio Nacional em Brasília, Gésio Passos. O Comitê Gestor da Internet no Brasil apresentou nesta quinta-feira propostas para a regulação das redes sociais no país. A entidade é formada por representantes do terceiro setor, do setor empresarial, da academia e do governo. O grupo propõe 46 diretrizes para orientar a criação de projetos de lei e subsidiar as decisões dos poderes públicos. Como explica Rafael Evangelista, representante da comunidade científica e tecnológica no CGI.
19: Porque o que a gente tem hoje é uma situação de assimetria de poder brutal. A gente tem uma concentração de poder daqueles que controlam as plataformas de rede social e que tem efeitos em vários aspectos da sociedade. Então vai ter efeito no processo democrático. O primeiro eixo, que é o eixo de soberania, conversa diretamente com os atentados à democracia que a gente já sabe que tiveram uma viabilização a partir de infraestrutura das plataformas.
18: As diretrizes foram agrupadas em 6 temas: soberania, transparência, economia e concorrência, direitos humanos, prevenção e responsabilidade e governança e regulação assimétrica. Entre as medidas estão a prevenção contra interferências indevidas em processos eleitorais, a criação de mecanismos de transparência na moderação de conteúdo e a rotulação de conteúdos gerados ou alterados por inteligência artificial. Para a coordenadora do CGI, Renata Miele, a regulação das redes sociais precisa garantir a soberania nacional no ambiente digital.
20: É a necessidade de o Estado brasileiro ter a capacidade de garantir mecanismos para que nós sejamos soberanos dentro deste ambiente digital. E essa soberania, ela não pode ser vista nem como isolamento, nós precisamos olhar o que está acontecendo no mundo e adotar no Brasil escolhas e medidas que façam sentido para a realidade brasileira.
18: As diretrizes prevêem que as regras não sejam aplicadas de forma idêntica a todas as redes sociais. O texto destaca que é preciso considerar o porte dos aplicativos e seu poder de mercado, além de preservar a atuação de redes comunitárias e de pequenas empresas. Da Rádio Nacional em Brasília, Gésio Passos.
21: A Comissão Europeia apresentou uma proposta para restringir o acesso de crianças e adolescentes às redes sociais. O texto proíbe menores de 13 anos de acessarem as plataformas, com exceção de contas abertas pelos pais em serviços adequados ao público infantil. Para jovens de 13 e 14 anos, a proposta prevê contas supervisionadas pelos responsáveis e limite de 1 hora de uso por dia. A partir dos 15 anos, será permitida a criação de contas independentes. As plataformas também terão que reforçar a segurança dos serviços e eliminar recursos considerados viciantes, como a rolagem infinita. O descumprimento das regras poderá resultar em multas de até 6% do faturamento anual global. A proposta ainda precisa ser aprovada pelo Parlamento Europeu e pelos governos dos países membros. Ainda não há previsão de quando o texto será votado. O Bloco de Centro-Esquerda venceu as eleições parlamentares na Suécia, realizadas no último domingo. A oposição, liderada pelos social-democratas, conquistou 176 das 349 cadeiras do parlamento, 3 a mais que o Bloco de Direita, do primeiro-ministro Ulf Kristersson. Após a derrota, Kristersson apresentou a renúncia ao cargo. A ex-primeira-ministra Magdalena Andersson, líder dos social-democratas, agora tenta formar um novo governo. A Câmara dos Representantes dos Estados Unidos, equivalente à Câmara dos Deputados no Brasil, aprovou uma resolução para limitar os poderes do presidente Donald Trump na guerra contra o Irã. A medida determina a retirada das tropas americanas dos ataques contra o Irã, a menos que o Congresso declare guerra ou autorize formalmente o uso da força. É a terceira vez que a Câmara aprova uma medida desse tipo desde o início do conflito, em 28 de fevereiro. A resolução ainda precisa ser aprovada pelo Senado. As propostas anteriores enfrentaram dificuldades no Congresso e nenhuma chegou à Casa Branca. Com informações da agência Reuters, da TV Brasil em Brasília, Alessandra Esteves.
22: Mais de 170 buscas e apreensões de celulares irregulares em 200 estabelecimentos, mais de 500 milhões de reais bloqueados e quase 140 prisões. Esse é o resultado da segunda fase da Operação Última Chamada, ação integrada do Ministério da Justiça e Segurança Pública com órgãos federais e forças de fiscalização, realizada nesta quinta-feira. O ministro da Justiça, Wellington César Lima e Silva, detalhou o balanço e destacou a integração entre os órgãos.
23: Tivemos
0: 173 buscas e apreensões, 137 prisões e um valor acima de 500 milhões de reais bloqueados em apenas um dia. Tenho que frisar a participação fundamental da nossa Polícia Federal, da nossa Polícia Rodoviária Federal, da Polícia Penal Federal, que é outro capítulo importante, das polícias militares dos estados, das polícias civis, das guardas municipais.
22: Iniciada em agosto, a operação combate à comercialização ilegal de aparelhos celulares. Nesta segunda fase, o foco foi a fiscalização de estabelecimentos comerciais que vendem aparelhos de forma irregular, incluindo telefones ligados a crimes e produtos com problemas na Receita Federal, na Receita Estadual ou no PROCON. O secretário nacional de Segurança Pública, Chico Lucas, explicou como a investigação começou.
1: No primeiro momento, nós unificamos o banco de dados de todos os celulares roubados. Após, começamos as notificações daqueles que possuíam celulares. E com essas notificações e as respostas dos adquirentes, nós tivemos conhecimento dos principais empresários do crime, ou seja, quais as lojas eram os hubs logísticos da receptação dos objetos produto de roubo e furto e de sua posterior colocação no mercado.
22: Na primeira fase da operação, o objetivo principal foi a recuperação de celulares roubados ou furtados, com 10 mil aparelhos apreendidos. Além disso, foram realizadas quase 400 prisões em flagrante e fiscalizados mais de 600 estabelecimentos comerciais. Da Rádio Nacional no Rio de Janeiro, Carolina Pessoa.
2: O ministro André Mendonça, do Tribunal Superior Eleitoral, rejeitou nesta quinta-feira a ação protocolada pelo deputado Zé Trovão, do PL de Santa Catarina, questionando o aumento do valor do Bolsa Família. No entendimento do ministro, o parlamentar não tem legitimidade legal para fazer essa contestação. O reajuste do programa Bolsa Família será de 15% e passa a valer a partir de outubro. O aumento corresponde à variação inflacionária registrada pelo INPC, Índice Nacional de Preços ao Consumidor, entre março de 2023 e agosto de 2026. Com isso, o valor mínimo do benefício vai passar de R$ 600 para R$ 691. Já o valor médio pago vai chegar a R$ 777. A atualização dos valores está prevista na legislação do Bolsa Família e, segundo o governo, busca preservar o poder de compra das famílias beneficiárias. Com informações da Agência Brasil, da Rádio Nacional em Brasília, Daniela Longuinho.
23: A Senacom, Secretaria Nacional do Consumidor, vinculada ao Ministério da Justiça e Segurança Pública, notificou as plataformas de transporte de passageiros Uber, 99, InDrive e Lady Driver para prestarem esclarecimentos sobre o atendimento a idosos e pessoas com deficiência. A medida busca apurar falhas no atendimento das plataformas, como cancelamentos de viagens por conta da idade avançada do passageiro ou pelo uso de equipamentos como cadeira de rodas, bengalas, muletas e cães-guia. A Senacom segue recomendação feita pelo Ministério Público Federal para garantir a acessibilidade nos serviços de transporte por aplicativo a esses públicos. O órgão já apurava casos em que motoristas recusaram corridas de pessoas com deficiência visual acompanhadas de cão-guia. As empresas já foram notificadas a fornecer dados sobre a demanda desses consumidores, além de esclarecer a respeito de quais medidas serão adotadas em caso de recusa de transporte e como é feito o acompanhamento do número de reclamações registradas e eventuais ações judiciais relacionadas à discriminação, capacitismo e etarismo. Também deverão informar sobre modalidades e categorias disponíveis no Brasil, os critérios de treinamento de motoristas e se possuem estrutura para atender passageiros que usam equipamentos de assistência. As plataformas devem encaminhar as informações solicitadas no prazo de 10 dias corridos a partir do recebimento das notificações. Segundo a Senacom, será avaliada a necessidade de medidas regulatórias para o setor. A recomendação do Ministério Público Federal é de que sejam feitas adaptações físicas nos carros e capacitação dos motoristas. Se as plataformas não acatarem os pedidos, ficam sujeitas a medidas judiciais, como ajuizamento de ação civil pública. Em nota, a Lady Driver respondeu que já oferece um serviço especial para pessoas idosas e que vai avaliar as possíveis melhorias em seus protocolos de atendimento, capacitação das motoristas e adequação dos veículos. A Uber disse que disponibiliza materiais educativos para motoristas parceiros sobre acessibilidade e respeito e que possui uma ferramenta de autoidentificação para usuários com cão-guia e que os motoristas que tentam cancelar a viagem são informados das obrigações legais. A 99 informou que não permite cancelamento de corridas por motivos relacionados a capacitismo ou qualquer forma de discriminação e que problemas durante viagens devem ser reportados ao aplicativo para que as medidas cabíveis sejam tomadas. Também foi solicitado o posicionamento da empresa InDrive, mas até o fechamento desta reportagem não houve retorno. Da Rádio Nacional em São Paulo, Sara Kines.
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8: Bom dia, uma excelente manhã de domingo para você que me acompanha aqui nas ondas sonoras da Mundo Livre FM. Sou Silvia Sprenger, chegando para abrir meus trabalhos de hoje. E começo com Stone Temple Pilots.

0: Que beleza, hein? Na minha primeira sequência de hoje aqui na Mundo Livre, sua atitude sonora, curtimos Beatles, Drive My Car. E agora tem o Mundo Livre Flow chegando, viu? São 10 sons na sequência, você não pode perder, sempre um melhor do que o outro. Essa edição do Flow vai abrir aí com Rolling Stones e tem muito mais na sequência. Como falei, né? São 10 sons, tá imperdível.
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0: Mundo Livre, sua atitude sonora, Bruce Dickinson, Tears of the Dragon, e agora aqui no Flow, Lenny Kravitz.
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0: Ah, olha só que beleza, Billy Joel fechando pra gente o Mundo Livre Flow com Uptown Girl. E ainda tivemos o The Calling com Adrienne. Não perca as demais edições do Flow espalhadas aqui na programação, sempre trazendo 10 sons na sequência pra você. Um excelente domingo pra você que me acompanha e que segue por aqui. Até porque eu já volto trazendo Kings of Leon.
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6: E aí, bom dia! Um excelente domingo para você que me acompanha aqui nas ondas sonoras da Mundo Livre FM. Sou Silvia Sprenger, trazendo mais uma sequência, hein? Abro agora com Kings of Leon, You Somebody.

Mundo Livre, sua atitude sonora, som do Led Zeppelin, essa lá do álbum Led Zeppelin 3 de 1970, grande ano esse, né? Eu falo assim porque é o ano que eu nasci, gente. Immigrant Song, sonzeira. E seguimos por aqui, hein? Agora com Black Sabbath, na pegada, hein? Changes.

Mundo Livre, sua atitude sonora, trazendo Arctic Monkeys, Are You Mine? E agora, gente, aquela música que fala sobre liberdade, sobre independência. Audioslave chegando, I Am The Highway.

0: som do Cake na Modo Livre, sua atitude sonora, short skirt, long jacket. Eu já volto, hein? Tô trazendo Jim Morrison e companhia já já na volta de um rapidíssimo intervalo. Segura que eu já tô chegando.
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0: Bom dia e excelente domingo para você que me acompanha aqui nas ondas sonoras da Mundo Livre FM. Sou Silvia Sprenger e bora juntos então para mais uma sequência, hein? Abro com Doors, Light My Fire, som épico!

Mundo Livre, sua atitude sonora. Aí foi a banda Live, com um dos grandes sucessos deles, hein, de 1991. Ouvimos aí Pain Lies on the Riverside, musicão, né, que fala aí sobre enfrentar o sofrimento. E usando ali o rio, né, como uma metáfora para o fluxo da vida. Filosofando, hein, gente? E agora, Red Hot Chili Peppers aqui na Mundo, com Danny California.

Essa é demais, hein? Billy Idol na Mundo Livre, sua atitude sonora, Dancing With Myself. Gente, tem contracapa logo mais, viu? Já vou deixando um lembretezinho pra você aqui, porque a partir das 10 da manhã tem sim contracapa. A Flávia Rocha tá de férias, mas deixou tudo organizadinho por aqui, então você não fica sem esse programa que é incrível, hein? Beach Boys hoje no contracapa com Pet Sounds, é discografia básica, minha gente. Álbum de 1966, completando aí 60 anos. É muita história e muita música boa, hein? Agora tem Aerosmith chegando, Dream On.

0: porque daqui a pouco eu trago a polêmica Courtney Love com um dos grandes sucessos aí da sua banda Hole. Você não vai perder, né?
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0: E já tô de volta aqui na Mundo Livre, sua atitude sonora. Sou Silvia Sprenger, trazendo mais uma sequência incrível. Agora com o Hole, Celebrity Skin.

Mundo Livre, sua atitude sonora com o som do Yes, Owner of a Lonely Heart. E tá tudo bem com você nessa manhã de domingão? Espero que sim, que esteja sendo muito bacana o seu dia. Vou dizer que o meu tá sendo ótimo. Por quê? Tô aqui na Mundo Livre, ouvindo muita música boa, em ótima companhia, junto contigo. E segue o baile, hein? Vamos juntos.

Mundo Livre, sua atitude sonora, The Animals, The House of the Rising Sun. Uma canção folclórica aí, né, americana, tradicionalíssima, que fala sobre uma pessoa aí que teve a vida dando muito errado, né, lá em New Orleans. A versão de maior sucesso dessa música é justamente essa que a gente curtiu aí com The Animals, que é de 1964. Grande sucesso nos Estados Unidos, no Reino Unido, no Canadá, mundo afora. E que ganhou várias releituras também, né? Muitas, inclusive, inspiradas aí na versão do The Animals, que para muita gente é a definitiva, inclusive. E o Tio chegando agora por aqui com Sunday Bloody Sunday.

som pra lá de dançante na Mundo Livre. Jota Quest com Negra Li, descobridor dos Sete Mares. Uma celebração aí ao legado do síndico Tim Maia. Inclusive, música nova do Jota Quest, que você curte aqui na programação. Tá muito bacana esse novo trabalho aí do Jota, né? Homenageando o Tim Maia, que é uma referência eterna pros caras, né? Desde do nome da banda até a sonoridade e tudo mais. Agora Depeche Mode, aqui na programação da Mundo, Just Can't Get Enough.

0: Olha só o Blink-182 aqui na programação da Mundo Livre, Story of a Lonely Guy. Inclusive, gente, essa é a minha última de hoje, tá? Porque agora tô tirando meu time de campo. Mas por quê? Porque tem o Contracapa chegando com a Flávia Rocha, é daqui pra frente. E hoje, gente, discografia básica pra dizer o mínimo, né? Porque temos Beach Boys aqui no Contracapa com Pet Sounds. Gente, 60 anos desse álbum lendário. Você fica sabendo todas as histórias sobre esse disco e curte sons também a partir de agora, então, com a Flávia. Um beijo pra você, viu? Bom domingo, até mais!
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0: Aqui é Silvia Sprenger e esse é Rock and Run. Fim de semana com previsão de chuva. Cancela o pedal? Olha, se você se preparar bem, não precisa. Procure usar 3 ou 4 camadas de roupas finas para controlar

0: entrar pelo seu capacete e escorrer até os olhos. Lembre-se que com o asfalto molhado, você precisa de mais tempo para frear. E o seu tempo de troca de marcha também poderá ser maior, pois o câmbio molhado não tem a mesma performance do câmbio seco.
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5: Olá, muito bom dia. Eu sou Flávia Rocha e está no ar mais um Contracapa, nosso tradicional passeio pela discoteca da Mundo Livre. Está na hora de puxar um disco icônico da estante e dar o play nas canções e nas curiosidades de mais uma grande obra fonográfica. Na edição de hoje, vamos celebrar os 60 anos do clássico Pet Sounds, o 11º álbum de estúdio dos Beach Boys. Em meados dos anos 60, a banda californiana The Beach Boys já tinha uma carreira estruturada, com 10 álbuns lançados, calcados no habitual rock and roll e na temática surf que embalava a ensolarada Califórnia. E foi aí que Mike Love, Al Jardine e os irmãos Cole, Dennis e Brian Wilson lançaram sua obra-prima, Pet Sounds. O 11º álbum de estúdio dos Beach Boys saiu em 16 de maio de 1966 pela Capitol Records e promoveu uma guinada, não apenas na carreira do grupo, que até então era associado a surf music. Pet Sounds apontou o caminho da experimentação sonora no estúdio, da desestruturação de harmonia e melodia, da colagem de ruídos, da busca por instrumentos e efeitos até então estranhos na música pop. O mentor por trás de tudo foi Brian Wilson, o grande gênio por trás dos maiores sucessos da banda. A inspiração para Pet Sounds veio do disco Rubber Soul, lançado pelos Beatles em 65. Wilson não queria apenas repetir as criativas inovações do quarteto britânico, e sim superar os garotos de Liverpool na corrida pela evolução da música pop. Já a influência por trás de Pet Sounds veio das músicas de Phil Spector, o famoso produtor conhecido pelo seu método Wall of Sound, ou Muro de Sons, de compor melodias, onde várias camadas de sons são combinadas para criar uma grande parede com belos arranjos e timbres. Foi ali que Brian Wilson percebeu que não queria mais juntar canções alegrinhas, falando de praia, namoros, carros e garotas bronzeadas que tocavam sem parar nas rádios. Ele pensava em um conceito que amarrasse, que desse unidade a uma proposta musical única, criando assim uma obra de arte perene. Para se debruçar no que seria o seu novo projeto, o Brian Wilson convenceu os Beach Boys a seguirem turnê sem ele. E enquanto isso, ele ficou enfurnado em estúdio com músicos tarimbados, criando um registro que trazia o pop e o rock como fios condutores, mas que percorriam ramificações do jazz à world music, ajudando a dar forma às inusitadas ideias que ele tinha na cabeça, escrevendo ali um capítulo seminal na história do rock. Quando Dennis, Cole, Mike e Al retornaram de viagem e foram ao estúdio gravar os vocais, estranharam tudo aquilo. As músicas apresentavam não somente complexas melodias experimentais, mas também muitas letras pessoais sobre as experiências de Brian. E todo o projeto parecia ser mais um álbum solo do que um esforço em conjunto da banda. No final, Brian Wilson venceu pelo cansaço e eles o deixaram liderar o projeto como achasse melhor. O que já sabemos, foi uma decisão acertada. Bora começar de som e ouvir Pet Sounds, abrindo com Wouldn't It Be Nice.

Contracapa de hoje, trazendo os 60 anos do clássico Pet Sounds, 11º álbum de estúdio dos Beach Boys. Você ouviu Don't Talk, Put Your Head on My Shoulder, antes That's Not Me, You Still Believe in Me e ainda Wouldn't It Be Nice. Seguindo, tem I'm Waiting for the Day.

Pet Sounds, clássico disco dos Beach Boys, aqui no Contra Capa de hoje, álbum lá de 1966. Você ouviu Sloop John B, Let's Go Away for a While e I'm Waiting for the Day. E não só o conteúdo do disco, como a capa dele também é clássica. A banda fez as fotos no San Diego Zoo, um zoológico da Califórnia. A imagem em que os Beach Boys alimentam várias cabras foi uma brincadeira com o nome Pet Sounds. E o título veio do desejo de Brian Wilson de prestar homenagem a Phil Spector, nomeando o álbum com suas iniciais PS. Bom, já sabemos que Brian Wilson teve férteis insights na composição desse trabalho. E até as músicas mais radiofônicas de Pet Sounds, como os hits Wouldn't It Be Nice e God Only Knows, mostravam em sua estrutura a efervescência criativa dele. E contrariando a expectativa da gravadora Capitol, que pouco se empenhou na promoção do álbum, Pet Sounds foi bem recebido por público e crítica. O álbum, marcado pelas composições pessoais de Brian, traz temas como amor frágil, decepções românticas e limitações pessoais, dando um ar quase perverso e melancólico, um grande contraste com trabalhos anteriores do grupo. Alguns clássicos, como I'm Waiting for the Day, That's Not Me e o carro-chefe God Only Knows, demonstram sentimentos extremamente pessoais e quase doentios por parte do compositor. Já o instrumental é um caso à parte. Em uma sacada genial, as melodias dos instrumentos populares, combinados com os sons não convencionais, dão uma vida extra às faixas. Dentre os sons reproduzidos no álbum, estão latidos de cachorros, barulho de trens, sinos de bicicletas, garrafas de Coca-Cola, eletroteremim, xilofone, acordeon, bongô, trombone e por aí vai. Tudo que pudesse acrescentar volume, seguindo a escola de Phil Spector, lá do Wall of Sounds, era considerado. Bora então curtir o lado B de Pet Sounds, agora God Only Knows.

Contracapa hoje com o clássico Pet Sounds, 11º álbum de estúdio dos Beach Boys. Você ouviu Here Today, I Know There's an Answer e God Only Knows. Seguimos? Agora tem I Just Wasn't Made for These Times.

60 anos do clássico Pet Sounds dos Beach Boys é o disco do contracapa de hoje. A gente fechou com Caroline No, Pet Sounds e I Just Wasn't Made for These Times. Pet Sounds é um dos álbuns mais importantes da história da música. Representou um avanço na carreira dos Beach Boys e da música como um todo. Vários músicos já falaram sobre a influência do álbum. Thom Yorke, líder do Radiohead, declarou que trechos de OK Computer, álbum da banda de 97, foram baseados na atmosfera de Pet Sounds. Já Roger Waters afirmou que o disco mudou toda a sua visão sobre álbuns de estúdio. Paul McCartney disse que God Only Knows é a música pop mais bonita da história e confessou que Pet Sounds inspirou o Sgt. Pepper's Lonely Hearts Club Band, clássico dos Beatles de 67. E essa é só uma pequena parte dos elogios ao trabalho. Dentre os prêmios, Pet Sounds é considerado o melhor disco de todos os tempos pela NME, The Times, Mojo e a Uncut. E a revista Rolling Stone considera o segundo melhor da história da música, atrás somente de Sgt. Pepper's dos Beatles. Reconhecido até os dias de hoje, Pet Sounds é apontado como uma grande influência para muitos gêneros musicais. Entre os estilos, estão vertentes de pop progressivo e art rock, além de ter oferecido um verdadeiro desenvolvimento ao rock psicodélico. Em Pet Sounds, Brian Wilson nos mostrou a importância de um álbum polido e bem tratado, e o resultado é uma verdadeira obra de arte. Com produção e apresentação de Flávia Rocha, o Contracapa de hoje fica por aqui. Lembrando que as reprises do programa ficam no site da Mundo, na aba Podcasts e também no aplicativo. Manda aí o seu comentário ou sugestão de novas edições para o nosso WhatsApp com a hashtag Contracapa ou comenta no último post do programa lá no Insta, @MundoLivreFM. Próximo domingo, às 10 da manhã, tem mais um disco essencial do acervo da Mundo Livre, aqui no Contracapa.

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18: Salve, ouvinte Mundo Livre! Excelente domingo para você que já está por aqui nas ondas sonoras da sua rádio de atitude. Eu, Renan Zamilhan, também já cheguei e sigo contigo até as 3 da tarde. Bora abrir o meu horário com o som dos Rolling Stones, Beast of Burden.

0: Mundo Livre, sua atitude sonora. Tá aí fechando a primeira sequência desse nosso encontro de domingo. A gente ouviu por aqui Bastille com Pompeii e ainda o Detonautas com Rádio Love Nacional. Olha só, depois do intervalo tem o aguardadíssimo Mundo Livre Flow, sempre 10 sons diretos sem intervalo. Bora curtir junto a seleção desse domingo, hein? Vem comigo.
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0: Mundo Livre, sua atitude sonora no ar, a minha edição de hoje do Mundo Livre Flow, sempre 10 sons diretos sem intervalo comercial e fechando a parte 1 com Led Zeppelin Rock and Roll. Ainda rolou por aqui som do Nenhum de Nós com Camila Camila, passagem nacional aqui marcando seu ponto. Seguindo em frente, trazendo a parte 2, bora de Stone Temple Pilots, Plush.
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0: Bom demais, fechando mais uma edição do Mundo Livre Flow, aqui nas ondas da sua rádio de atitude. A gente ouviu o Blind Melon com No Rain e o Skank, de repente, as duas últimas para passar a régua aqui na nossa sequência. Olha só, depois do intervalo vai ter som do ABBA, vai ter Michael Jackson e muito mais pra gente aquecer a nossa tarde de domingo. Bora junto?
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3: Já estamos de volta com a programação da Mundo Livre. Eu, Renan Zamilian, contigo até às 3. E chegando agora, o ABBA Dancing Queen. 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

Mundo Livre, sua atitude sonora. Tá aí fechando mais um bloco, Michael Jackson, The Way You Make Me Feel, som lá de 1987. Olha só, quem vem aí abrindo o próximo bloco, segura, é o Matchbox 20.

Tá aí, som do Linkin Park, The Emptiness Machine, assinando mais uma sequência aqui do nosso domingo. E antes, The Clash também teve presença confirmada com I Fought the Law. Seguindo na onda dos ingleses, anos 80, vem aí The Smiths, The Boy with the Thorn in His Side.

0: Mundo Livre, sua atitude sonora. Fechando mais um bloco aqui do nosso encontro desse domingão, hoje 20 de setembro. E a gente ouviu Avril Lavigne com Losing Grip. Olha só, vou indo pro intervalo rapidinho pros reclames. E na volta trago mais uma hora repleta de muita atitude pra gente aproveitar, viu? Vai rolar Ben & King e muito mais.
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10: Seguimos juntos com a programação desse domingão aqui na Mundo Livre. Eu, Renan Zamilian, abrindo mais uma hora com Ben & King, Stand By Me.

E fechando mais um bloco aqui da programação deste domingão nas ondas sonoras da Mundo Livre, você ouviu Green Day com Minority, som lá dos anos 2000, e apenas um ano antes, Cranberries lançava essa que você escuta agora, Just My Imagination.

Mundo Livre, sua atitude sonora. Got My Mind Set on You, essa belíssima canção do George Harrison. E antes, Capital Inicial também trouxe mais. Dando sequência, bora para os Estados Unidos com Lynyrd Skynyrd, Sweet Home Alabama.

0: Essa foi Kiss Me, sonzeira do Sixpence, None the Richer. E antes, ouvimos também Blink-182, What's My Age Again, jogando pra você aí essa pergunta. Olha só, depois do intervalo pros reclames, eu tô de volta pra abrir a última hora do nosso encontro desse domingo, 20 de setembro, com as derradeiras aí da nossa sequência, beleza? Conto com a sua companhia, eu não demoro, te encontro já já.
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16: Aqui é Silvia Sprenger e esse é Rock and Run. Fim de semana com previsão de chuva. Cancela o pedal? Olha, se você se preparar bem, não precisa. Procure usar 3 ou 4 camadas de roupas finas para controlar melhor a temperatura do corpo. Use um boné de ciclismo sob o capacete, pois com a chuva a sujeira pode entrar pelo seu capacete e escorrer até os olhos. Lembre-se que com o asfalto molhado você precisa de mais tempo para frear. E o seu tempo de troca de marcha também poderá ser maior, pois o câmbio molhado não tem a mesma performance do câmbio seco.
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0: Bem-vindos de volta à programação aqui desse domingo na Mundo Livre. Eu, Renan Zamelier, mais uma horinha contigo, trazendo Coldplay Yellow.

Tá aí nas ondas da Mundo Livre, esse senhor com personalidade forte, Johnny Cash, trazendo sua versão de Personal Jesus pra fechar mais um bloco. E daqui a pouquinho, depois do intervalo, tem som do Talking Heads e o seu experimentalismo maluco, hein? Não vai perder.

0: Bom demais, por aqui na Mundo Livre você ouviu George Thorogood com Bad to the Bone e ainda Iggy Pop e Kate Pearson nessa parceria bem legal aí em Candy. Depois do intervalo, tô de volta para abrir a última sequência do nosso encontro desse domingo, 20 de setembro, aqui nas ondas da sua rádio de atitude. Não sai daí, hein? Volto rapidão.
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0: Mundo Livre, sua atitude sonora. Tá aí então pra fechar o meu horário de hoje. A gente curtiu Aerosmith e esse grande clássico, né? Jaded. Ainda passou por aqui o Ira com Envelheço na Cidade. Olha só, eu, Renan Zamilian, vou indo nessa, mas volto hoje mais tarde, às 8 da noite, para apresentar o Captura Mundo Livre. Conto com a sua presença. Fica aqui então o meu convite para você estar conectado junto comigo. Combinado? Vem chegando na sequência Diana Vieira com a programação da tarde e a gente se vê depois. Valeu!
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5: Olá, boa tarde, bom domingo, 20 de setembro. Estamos juntos novamente nas ondas sonoras da Mundo Livre. Agora é comigo, Diana Vieira. Chego hoje trazendo para você som da Lola Young, Messy.

0: Essa é a Mundo Livre e sua atitude sonora. Você curtiu com Offspring, Can't Repeat e ainda Charlie Brown Jr., Só os Loucos Sabem. Seguimos juntos, hein? Depois desse break, trago o nosso Mundo Livre Flow da tarde, né? 10 sons direto aí pra você.
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0: essa é a Mundo Livre e isso, Atitude Sonora. Você tá curtindo o nosso flow das sons direto aí com B-52's Legal Tender, o puro suco dos anos 80 e ainda rolou Prata da Casa, Ricardo Maranhão, artista de Curitiba com What You Think About Me. Seguimos com o nosso flow, agora chega The Killers.
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0: Aí sim, pra fechar o Flow, Strokes, Last Night. E ainda rolou Roy Orbison, grande Roy Orbison, no nosso Mundo Livre Flow de hoje, You Got It. Essa é a sua Atitude Sonora, Mundo Livre FM. Faço aquela pausa rápida e já volto com mais.
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4: Já estamos de volta. Bom domingo pra você, curtindo aqui a sua Atitude Sonora. Eu sou Diana Vieira e te levo, como sempre, até às 7 da noite com a nossa programação. Bora de Counting Crows, abrindo esse bloco com o Mr. Jones.

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Na Mundo Livre, Baraka Palmer, Another Way, Dire Straits, Money for Nothing. E a gente segue com boa música por aqui. Eu já trago pra você o som do Eagle Light Cherry pra dar sequência a Safety Night.

Mundo Livre, sua atitude sonora. Você ouviu Daryl Hall and John Oates, aquele clássico que estava guardadinho aqui para esse momento, Man Eater. E eu quero te dar um recado antes de seguir com a nossa programação musical. 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Bora de Nirvana, The Man Who Sold the World.

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1: Mundo Livre, sua atitude sonora. Man at Work, Overkill. Pra fechar em grande estilo, mais uma hora de programação neste domingo, 20 de setembro. Seguimos juntos, hein? Fica aí que vale a pena. Programação caprichada por aqui nesse finzinho de tarde.

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2: E voltamos. Excelente tarde para você. Domingão, 20 de setembro. Diana Vieira contigo. E agora tá chegando o som do Limp Bizkit, dando a largada em mais uma horinha. Take a look around.

Aí na Mundo Livre, Led Zeppelin, Whole Lotta Love. E agora eu tô trazendo pra você som do Kings of Leon. A banda, aliás, anunciou disco novo, né? Vem aí, Oh My Beloved, o 10º álbum de estúdio do Kings of Leon. Já temos, inclusive, no mundo o primeiro single, My Whole World, que é lindíssimo, por sinal. Porém, nesse momento, vamos ouvir um baita clássico do Kings of Leon. Segura aí, Sex on Fire.

E essa é a Mundo Livre, isso, Atitude Sonora, Oasis com Wonderwall. E agora está chegando versão do Disturbed para The Sound of Silence, de Simon & Garfunkel.

0: Aí na Mundo Livre, para fechar esse bloco de programação, ahá, Take On Me. E ainda tivemos um lançamento aí, banda Soulja com Di Ferreiro, Time Won't Wait. Muito bom, minha gente. Diana Vieira por aqui. Tô trazendo na sequência nossa, minha última horinha de hoje com vocês. E quero te dar um recado. 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Segura aí, hein? Eu volto já já com muito mais na programação.
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2: De volta para nossa última horinha juntos. Eu sou Diana Vieira, até às 7 estou por aqui. E agora estou trazendo Metallica na programação da Mundo Livre, Wherever I May Roam.

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E aí os Ramones, I Wanna Be Sedated. A música continua por aqui. Eu vou te deixando agora ao som de Foo Fighters e Everlong.

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Olha aí que beleza, Beach Boys, Surfing USA e ainda rolou Kiss Detroit, Rock City. Muito bom. Tá chegando aí minha última, derradeira sequência e eu trago agora som dos Beatles, composição do nosso amado, saudoso George Harrison, Here Comes the Sun.

0: Aí, na Mundo Livre, Imagine Dragons, Enemy, ainda rolou Weezer com África. E assim, eu, Diana Vieira, me despeço de você. Valeu pela sua companhia. Amanhã tô de volta, né? Sempre das 3 às 7. Estamos juntos. 3 da tarde, estou por aqui, portanto. E agora, tá chegando aí mais uma edição do Mundo Livre Flow. Acompanha aí a programação noturna desse domingão. E até a próxima, minha gente. Bom começo de semana pra você.
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0: Salve, salve, salve! Uma excelente noite de domingo para você que está com o Mundo Livre e sua atitude sonora. Tudo bem por aí? Eu espero que sim, por aqui tá tudo bem também. Com licença, eu sou Everton Liberto chegando e te acompanho hoje até a meia-noite. Tem Mundo Livre Flow para começar. Aumenta esse volume, 10 sons diretaços a partir de agora.
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0: When I Wake Up, som do The Pretty Reckless aqui no Mundo Livre. Antes nós ouvimos P.O.D. com Youth of the Nation. Você está ouvindo Mundo Livre Flow, 10 sons na sequência. E pro Tapa não ficar longe da má criação, agora tem The Who chegando. Aumenta esse volume porque tem Baba O'Reilly na segunda parte do Mundo Livre Flow.
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0: Live aqui na Mundo Livre, sua atitude sonora, The Dolphins Cry. E antes teve Madonna, Like a Virgin, para encerrar mais uma edição do Mundo Livre Flow. Foram 10 sons na sequência. Amanhã tem mais, a partir das 6h20 da manhã. Uma excelente noite de domingo para você que tá curtindo a Mundo. Eu volto daqui a pouquinho ao som de Nirvana. Segura aí.
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0: Donovan Frankenwider, aqui na Mundo Livre. Nós ouvimos agora Free. Gente, esse som aí foi lançado em 2004 no primeiro álbum do cantor e tem uma participação especial de Jack Johnson. Tem toda uma pegada de Jack Johnson, né? Que também ajudou, inclusive, a compor a faixa. O disco foi produzido pelo próprio Jack Johnson. Aí tá explicado também, né? Antes teve U2, Pride, os caras que devem confirmar em breve show aqui no Brasil entre fevereiro e março do ano que vem. Só que ainda não tem confirmação nenhuma. A gente tá só aguardando. Quando tiver novidades, é claro que você fica sabendo aqui na Mundo Livre. Eu tô encerrando por aqui mais um bloco, mais uma hora de programação. Eu sou Everton Liberto. Te convido a continuar aqui na Mundo Livre, porque agora vem chegando aí mais uma edição do Captura Mundo Livre. O Renan Zemilian tá chegando na área e a gente se encontra novamente na sequência às 21h. Então até daqui a pouco.
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21: Salve, salve, amantes da boa música paranaense. Tá no ar o Captura Mundo Livre desse domingo, hoje 20 de setembro. Tá na hora de pegar a sua cerveja, seu drink, seu chazinho e chegar junto, porque chegou aquele momento do nosso passeio sonoro semanal pela cena autoral e independente aqui do nosso estado. Eu sou o Renan Zamilhã, o seu guia musical, e te convido para se escorar comigo aqui no nosso balcão auditivo. Olha só, hoje a gente curte os sons de The Cortex, Kings of Noise, Semblante e outras coisitas más. E como manda a tradição, quem abre o Captura é a banda campeã de likes do programa da semana passada. Inclusive, já acessa agora o aplicativo da Mundo Livre, o nosso site, e fique pronto para curtir as músicas que rolarem por aqui, combinado? Hoje quem está de volta é só Maria, com a música Invisible Souls. Captura Mundo Livre de hoje tá no ar.

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Por aqui você ouviu Peixes Vorazes com Errei no Rolê, teve Piracite com Watch Out, House com Stranger e a nossa campeã de likes do último programa, Só Maria com Invisible Souls. Olha só, o Captura de hoje é quase todo inspirado no mapa da cena independente de Curitiba, que foi lançado essa semana. São quase 90 bandas e artistas autorais, com até 5 anos de atividade e 35 casas de shows da capital paranaense. Os responsáveis por esse levantamento inédito são Walter Feldhaus, da banda Conexão Capivara, e Natasha Durski, da Feralcate e The Shorts. Se você adora conhecer novos sons, eles fizeram uma planilha com nome de banda, estilo musical, ano da fundação e o link das redes sociais e das plataformas de streaming, onde o som dessa galera toda está hospedado para você correr lá e conferir. E esse mapa não surgiu do nada, viu? Ele faz parte de um projeto muito maior, mas isso aí eu já te conto mais. Vamos agora de música com Lost, da banda Kings of Noise.

0: 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Tá aí som do The Cortex com Borderline, Juia com Dr. Renato Aragão, teve Diffuse com Tudo Bem Também e o Kings of Noise com Lost. Como eu tava te contando mais cedo, o Captura de hoje é inspirado no mapa da cena independente de Curitiba. Esse levantamento faz parte do mapa da música autoral, um projeto do jornalista Alexandre Bazan, que começou esse ano e já mapeou 898 artistas e 339 casas de shows em 9 estados. A ideia do cara é muito boa: conectar as cenas locais e revelar novos circuitos independentes para as bandas que querem viajar aí pelo Brasil afora. Uma coisa bem interessante que o Bazan disse em uma entrevista é que o mapa surgiu porque o espaço de garimpo de artistas novos praticamente desapareceu. E é real, né? Por isso que aqui na Mundo Livre a gente valoriza iniciativas como o Mapa da Música Autoral. Inclusive, o Captura também é esse espaço para você ouvir os sons que artistas do Paraná já produziram e seguem produzindo. Logo menos eu te conto como participar aí do mapeamento e também do Captura. Abrindo a nossa próxima sequência, Sem Carne de Texugo com a música Eu Odeio o Yada Yada.
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Tá aí na Mundo Livre, sua atitude sonora, som do Majesty com Lost Paradise. Teve também Disque Mandy com Algumas Noites, Terra em Trânsito com Semblante e Sem Carne de Texugo, trazendo Eu Odeio o Yada Yada. Agora, como prometido, deixa eu te contar como participar do mapa da cena independente de Curitiba. O foco é levantar bandas que estão na cena desde 2021, que residem em Curitiba e região metropolitana e que tenham som autoral e estão fazendo shows ou lançando música. Portanto, tem que estar na atividade. O Instagram do projeto é o @ Mapa da Música Autoral. Olha só, bem que alguém de Maringá e Londrina também podia assumir a responsa por aí, né? E criar um mapeamento local de cada cidade. Fica aqui a minha provocação para os agitadores culturais aí locais, beleza? E se você quer ouvir o seu som por aqui no Captura, envia ele pra gente com um textinho contando sobre a sua banda no nosso e-mail, captura@mundolivrefm.com.br. E agora, abrindo a nossa última sequência do Captura, vamos de Bugadas com Punching Above Your Weight.